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1: Olá então para todos, bem-vindos. Obrigado por estarem connosco, obrigado por estarem desse lado. Começa assim mais um Vamos ao Fado, mais uma emissão, mais uma escolha, mais as rubricas que temos para lhe trazer. Ora, começou com Ando ao Sol na Minha Rua, tema escrito por David Mourão Ferreira, com música de Fontes Rocha, aqui trazido, claro, toda a gente percebeu, por Amália Rodrigues. Ora, assim, se vai na estrada, ótimo, tenha cuidado, viaje em segurança e na nossa companhia. Ora, os fadistas esquecidos ou não, as rubricas habituais, o destaque da semana e também o momento poético são mais do que boas razões, para além dos fados que temos hoje para lhe trazer, são mais do que boas razões, dizia eu, para estar connosco, para ficar desse lado, para ficar com o Vamos ao Fado. Ora, isto rima porque tem razão e é profundo. Ora, fadistas esquecidos ou não, a rubrica assinada pelo Joaquim Silva e pelo Fernando Batista, com a voz do amigo Abílio Oliveira. Tudo boas razões para estar desse lado. Vamos ao Fado com os fadistas esquecidos ou não.
2: Olá, Carla. O que estás a fazer?
3: Olha, estou a ouvir Fadistas Esquecidos ou Não.
2: Como assim? O que é isso?
3: É um projeto do Joaquim Silva e do Fernando Batista. E tem uma página no Facebook. Basta pesquisares por este nome, Fadistas Esquecidos ou Não.
2: Muito bem.
3: E nós, todas as semanas, vamos trazer aos nossos ouvintes dois temas aqui para o Vamos ao Fado.
4: Olá, Carlos. Fadistas esquecidos ou não? Esta semana as escolhas são, em primeiro lugar, a Maria José da Guia, que cantou o tema Partiu, com versos de João de Freitas, na melodia do Fado Varela, de Renato Varela, aqui com o acompanhamento de Cássio Rocha e Paz da Silva,

E agora, o José Rebocho, que canta o tema Fado de Protesto, com versos de Artur Ribeiro, na melodia do Fado Ribeiro, aqui com acompanhamento de António Chainho, José Luís Nobre Costa, José Maria Nóbrega e Raul Silva. Nós voltamos certamente para a semana com mais fadistas esquecidos ou não. Até lá, desejamos a todos muita saúde e bons fados, e vamos ao fado, segue lá está com Carlos Rocha. Até para a semana, para aqueles que acreditam, se Deus quiser. Não.

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1: Ora, e depois dos fadistas esquecidos ou não, saiba que pode entrar em contacto connosco através do nosso Facebook. Também temos um grupo no Facebook onde só estão fadistas, amantes do fado, músicos e todos aqueles curiosos e amantes desta nossa canção, desta canção nacional. Ora, procure pelo nome Vamos ao Fado no Facebook e junte-se a nós. Fique por lá, vai gostar certamente do que temos colocado lá, do que temos, dos posts que temos feito, e não será defraudado de forma alguma. Ora, também o nosso WhatsApp, através do 910-464-989, pode ser usado para que se sinta à vontade e pedir o que quiser saber sobre o fado. Também está disponível o nosso WhatsApp. Também está o nosso e-mail, vamosofadolive@gmail.com. Ora, os próximos dois temas: Berta Cardoso com o tema Olhai a Noite, tema escrito por António Torre da Guia, com música de Álvaro Martins, e depois o Buba Espinho. Ele também nos vai trazer um fado, e vai trazer certamente aquele fado que é mais moderno. Ora, eu espero que goste e que fique connosco. Vamos ao fado.

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2: Pois é, depois de termos escutado este maravilhoso tema também do Buba Espinho, aqui no, com o tema Enigma, é tempo de trazermos Adélia Pedrosa, ela que escreveu um fado e escreveu uma letra intitulada Minha Guitarra Querida, com música de Jorge Fontes. Ora, é o tema que vamos escutar, depois vamos ao destaque da semana, não pode perder. Fique para saber tudo sobre o artista que destacamos esta semana, porque vai valer a pena, digo-lhe mesmo. É bom que fique desse lado e que fique connosco, porque o fado acontece todas as semanas na antena da sua rádio. Agora com Adélia Pedrosa e este maravilhoso tema, Minha Guitarra Querida. Vamos ao fado.

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1: Hoje vamos falar-vos de Alberto Simões da Costa, que nasceu em Torres do Mondego, freguesia do Conselho de Coimbra, a 8 de junho de 1898. Era ainda muito jovem quando a família se mudou para Lisboa, fixando-se no bairro da Alfama. O seu fascínio pelo fado surgiu muito cedo e, com apenas 11 anos, cantava para professores e colegas da escola. Em 1914, começa a cantar em público, fazendo atuações em coletividades, sociedades recreativas e festas de beneficência, palcos que fizeram de Alberto Costa uma das mais carismáticas figuras do género. A par das atuações, Alberto Costa foi empregado de comércio, mas, ao lado de grandes nomes do universo fadista, como a Berta Cardoso, a Ercília Costa, o Joaquim Campos ou até mesmo Alfredo Marceneiro, pertenceu a uma geração que se vai afirmando ao longo da década de 20 e inícios da década de 30 e que, face às oportunidades alargadas de apresentação pública e às condições atrativas de remuneração oferecidas pelo novo mercado, tenderá a optar maioritariamente pela sua profissionalização. Na sua edição de 22 de abril de 1923, o jornal Canção do Sul apresenta Alberto Costa na capa da publicação, não poupando elogios às suas interpretações em festas de beneficência. O nascimento do Grêmio Artístico dos Amigos do Fado, no bairro da Graça, deve-se também a Alberto Costa, que tinha ideias muito definidas para a forma como os espaços de fado deveriam ser, de forma a dignificarem o género e os seus intérpretes. Estas preocupações refletem-se quando, em 1927, Alberto Costa se estreia como cantador profissional no Ferro de Engomar. Este velho retiro, sob a sua gerência artística, transformou-se num espaço de fado com elenco fixo, frequentado por um público de classe média, uma primeira abordagem ao que viria a ser o ideal da Casa de Fado, concretizada pela primeira vez em 1928 no Solar da Alegria, novamente com a gerência artística do fadista. No seu percurso profissional, registam-se também atuações no Retiro da Severa e no Café Mondego, bem como em teatros e casas aristocráticas. Alberto Costa foi um dos primeiros artistas portugueses com edições discográficas. Em 1926, grava para a Valentim de Carvalho, a representante da Odeon em Portugal, a par de outros grandes nomes como Adelina Fernandes, Estevão Amarante e Armandinho. As suas interpretações dos fados Lopes, Les a Les, Sem Pernas, Serrano ou Senhora da Saúde foram sempre sinónimos de qualidade para o universo fadista. Em 1930, Alberto Costa junta-se aos fadistas Alfredo Marceneiro, Ercília Costa, Rosa Costa e aos instrumentistas João Fernandes e Santos Moreira para formar a Trupe Guitarra de Portugal, um grupo artístico de reconhecido valor e com o qual o fadista efetuou numerosos espetáculos e digressões. Em conjunto com outros intérpretes do elenco do Retiro da Severa, desloca-se em digressão pelo norte do país, no final da década de 30. O grupo, constituído por Manuel Monteiro, Alberto Costa, Adelina Ramos, Maria do Carmo Torres e Maria Emília Ferreira, foi recebido com êxito estrondoso no Teatro Sá da Bandeira, no Porto. Depois de abandonar a vida artística, em 1939, Alberto Costa fixou-se em Silves, onde abriu o café A Paulistana. Apesar do afastamento da carreira artística, atua na festa de homenagem a Alfredo Marceneiro, no Teatro São Luís, a 25 de maio de 1963. Alberto Costa faleceu em Silves, em outubro de 1987. Vamos assim escutar Alberto Costa com o tema Cigana Linda, com versos de Fernando Telos, instilado no fado popular bailarico de Alfredo Marceneiro. Aqui, com o acompanhamento dos irmãos Pinóia, o Casimiro Ramos e o Miguel Ramos. Sim.

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1: Ora, e depois de escutarmos o destaque desta semana, dizer-lhe que temos ainda muitos e bons fados até ao fim, até terminarmos este Vamos ao Fado. À prova disso, e com muito carinho, a Teresa Landeiro lançou um trabalho intitulado Namoro. Ora, o tema que vamos escutar, de sua autoria, letra, neste caso Teus Olhos nos Meus, tem música No Fado Perseguição, de Carlos da Maia. Depois, Manuel de Almeida, com letra sua também, letra própria, Não Olhes para Mim, Não Olhes, num fado corrido. Ora, eu espero que goste e que fique connosco, porque vai valer a pena estar desse lado com estes dois maravilhosos temas, aqui interpretados também pela Terezinha Landeiro e pelo Manuel de Almeida. Vamos ao fado.

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2: E foi na voz de Manuel de Almeida este Não Olhes Para Mim, Não Olhes. Ora, é tempo de recebermos a Silmar, ela que todas as semanas nos traz também um poema e uma escolha musical. Ora, para ficarmos a saber tudo, vamos receber a Silmar de braços abertos. Olá, Silmar.
3: Olá, Carlos. Hoje trago o poema Dor de Alma, de António Gedeão. Meu pratinho de arroz doce, polvilhado de canela, era bom, mas acabou-se, desde que a vida me trouxe outros cuidados com ela. Eu, infante, não sabia as mágoas que a vida tem, e geralmente sorria, me aninhava e adormecia no colo da minha mãe. Soube depois que há no mundo umas tantas criaturas que vivem num charco imundo, arrancando arroz do fundo de pestilentas planuras. Um sol de arestas pastosas cobre-os de cinza e de azebre à flor das águas lodosas, eclodindo em capciosas intermitências de febre. Já não tenho o teu engodo, ó mãe, nem desejo tê-lo. Prefiro o charco e o lodo, quero o sofrimento todo, quero senti-lo e vencê-lo. Dá-me o braço, anda daí, por Mariana Bobon, é o fato que eu gostaria de ouvir.

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1: Pois é, e tudo o que é bom também acaba depressa. Nós estamos assim na nossa reta final deste Vamos ao Fado, mas os próximos dois temas são muito bons e eu espero que goste e que fique connosco até ao fim, porque o Fado acontece todas as semanas na antena da sua rádio e nós para a semana voltaremos a estar cá, voltaremos a estar juntos na antena da sua rádio para mais um Vamos ao Fado. Ora, Miguel Ramos com o tema Sabe Deus, tema esse escrito por Maio Rainho, com música de Pedro Rodrigues. Ora, é o tema que se segue depois, a Cláudia Zarro, ela que é uma fadista ainda da nova geração, mas que tem um tema bem conhecido de todos nós e que o interpreta na perfeição, aliás, com grande mestria, digo. Ora, ouvimos depois a Cláudia Zarro com o tema Rosa Enjeitada, ora, eternizado pela nossa grande e senhora do fado, Hermínia Silva. Aqui a Cláudia Zarro também, ela lhe dá o seu cunho pessoal, a sua forma de cantar, e fica um fado espetacular. Ora, assim, desejo-lhe então uma ótima semana de trabalho, de lazer, do que quer que seja. E, claro, não esqueça, para a semana voltaremos a estar cá e faça o favor de ser feliz. Despeço-me com amizade para aqueles que acreditam. Até para a semana, se Deus quiser. E despeço-me com este maravilhoso Miguel Ramos e Sabe Deus. E depois, a Cláudia Zarro. Até para a semana.

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São 7 horas. Para o

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São 11 horas. Para ouvir

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É meio-dia. 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

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São 2 horas para ouvir.

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0: 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São 5 horas. 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

0: Muito boa tarde, sejam bem-vindos à emissão de hoje das Estradas de Portugal. Vamos até Penamacor e a festa estourou, a festa rebentou. Boa tarde, Angelina. Boa tarde, Silvina. Epá, parecia quase aquele lado dos carroceiros.
1: Era mesmo. A menina lá anda, boa tarde, não paga. Desculpa lá, continua.
2: Então, olá, ouvintes da Rádio Picassar, da Rádio Autor. Olá, António Pedro, sejam bem-vindos a mais Estradas de Portugal. Hoje vamos falar da simpática vila de Penamacor.
1: Exatamente, vila e concelho. Vamos falar da vila e de todo o concelho.
2: Exatamente.
0: Pois.
1: Concelho este que pertence ao distrito de Castelo Branco. Ainda andamos aqui por Castelo Branco.
2: Antiga província da Beira Baixa.
1: Exato. Pois. Mas para nós continua sempre Beira Baixa, não é?
2: Ah, sim. Beira para mim também.
1: Eu, para mim...
0: Beira uma vez, beira um para sempre, com grande convicção.
1: Exato. Eu também espero que os nossos ouvintes, tanto da Rádio Portugal Star como da Rádio Alto Douro, se encontrem muito bem e que nos ouçam até às 20, porque vamos fazer aqui uma bela de uma viagem por Penamacor. Um concelho ali encostadinho em Espanha, mas que não deixa de ser português e com muito orgulho.
0: É verdade. Então, e com muito orgulho, o que é que nos podes dizer sobre Penamacor?
1: Ai, vamos já falar.
0: Vamos já falar, porque hoje há muito a dizer sobre essa bela localidade que tem muito, muito, muito, uma grande história para contar.
1: Pois tem. Mas a origem do nome Penamacor divide-se entre a investigação linguística e histórica e o encanto das lendas populares. A explicação científica e linguística, origem celta, para os principais filólogos e historiadores, como o linguista José Pedro Machado, já falámos deste senhor muitas vezes, o nome tem raízes pré-romanas, deriva do vocábulo céltico Penamacor, que traduzido como ponta da pedra da aranha, vê lá, ou referência a uma elevação rochosa fortificada. O termo pen, ou penha, significa monte, rochedo ou cabeço proeminente, o que se ajusta perfeitamente à geografia da vila, que nasceu e se desenvolveu no topo de um monte escarpado, ideal para a defesa militar da fronteira. Como terra antiga e de fronteira, o povo criou narrativas mais coloridas para justificar o nome, eternizadas na obra do historiador local José Manuel Landeiro. Então vamos falar da lenda do salteador Macor. Diz a tradição que antes da fundação da vila vivia naquele monte escarpado um célebre e temido salteador chamado Macor. Este fora da lei refugiava-se numa caverna no topo do rochedo. O esconderijo ficou conhecido como a Penha do Macor. Com o passar do tempo e o uso da linguagem, a palavra penha adulterou-se para pena, unindo-se num só nome, Penamacor. Agora vamos falar sobre a lenda da Macor. Uma outra versão, de cariz mais dramático, conta que houve uma batalha extremamente violenta e sangrenta entre os habitantes locais e os bandidos invasores que assolavam a região. O confronto terá sido tão feroz que o sangue derramado pelas encostas ficou com uma tonalidade escura e bizarra. O povo começou a chamar àquele local a Penha de Má Cor, que mais tarde deu origem ao topónimo atual. Independentemente de qual seja a sua versão favorita, a vila ganhou verdadeira relevância histórica a partir de 1199, quando o rei Dom Sancho I a conquistou definitivamente aos muçulmanos, doando as terras à Ordem dos Templários sob a liderança de Dom Gualdim Paes, para que construíssem o imponente castelo que ainda hoje vigia a vila. Não sei se gostaste daqui da...
0: Sim, aliás, tem uma outra história que também fala aqui um bocadinho, também é assim um bocadinho violenta. É uma guerra sangrenta.
1: Exatamente.
0: Mas...

0: Freguesia de Bem-Crença, Freguesia de Meimão, a Freguesia de Meimoa, a Freguesia de Pedrógão de São Pedro e Bem-Posta, a Freguesia de Penamacor, a Freguesia de Salvador, a Freguesia de Val da Senhora da Póvoa e terminamos. Muitas freguesias. Eu gosto desta da Bem-Crença.
1: Bem-Crença, sim.
0: Sabes como é que se chamam os habitantes de Bem-Crença?
1: É pá, olha que eu conheço um bem-crente lá. Que não sei se ele é bem-crente ou não, mas um abraço
0: não,
1: para...
0: Não, mas segundo disseram. Um abraço para quem?
1: Para o José Luís da Bem-Crença. José Luís... agora passou um apelido, mas eu já me lembro. Cerdeira. José Luís Cerdeira.
0: Pois, eu também conheço um indivíduo que é de Bem-Crença e ele diz que os habitantes são conhecidos por bem-queridos.
1: Se calhar é isso mesmo. Eu, por acaso, esta também já tinha ouvido falar nisso.
0: Exatamente.
1: Nos bem-queridos. Tá bem.
0: Porque nós brincávamos com ele e ele dizia: olha que eu sou um bem-querido.
1: Muito bem. E elas são as bem-queridas.
0: E não? Elas são as bem-queridas.
1: Muito bem. Opa, são coisas que vocês me ensinam. Deliciosas.
0: Mas é interessante.
1: Não deixa de ser.
0: Chamam bem-queridos. Portanto, esta vila situa-se a uma altitude média de 700 metros. Portanto, está lá bem no topo. Lá. Agora vamos falar do clima.
1: Vamos.
0: Então, o verão é curto, quente, seco e de céu quase sem nuvens. O inverno, esse, é longo, muito frio, com precipitação e de céu parcialmente encoberto. Ao longo do ano, as temperaturas oscilam entre os 2 graus e os 31. Pronto, já fizemos aqui a apresentação do nosso concelho.
1: É verdade. E agora vamos ouvir um tema musical. E vou trazer-te um Monte Negro. Não é o Luís.
0: Não
1: é o Luís.
0: Telmo.
1: É o Telmo Montenegro, que escreveu
0: que
1: uma letra.
0: Se calhar não tem nada a ver com o outro Montenegro.
1: Escreveu a letra do hino a Penamacor com música do Arlindo Carvalho. Aliás, o Arlindo Carvalho escreveu e compôs muito para aquela zona da Beira Baixa, sobretudo. Aliás, ele era um compositor e escreveu temas.
0: Ele escreveu muito para a Beira Baixa.
1: Para todas as localidades do país encontra-se um tema do Arlindo Carvalho. Por isso vamos lá escutar este hino e depois vou trazer-vos a lenda, é verdade, a lenda da luta, aquela luta bem feroz que vos falei há pouco. Vamos lá ouvir a música.

Penamacores, a luta com o leão. Esta é talvez a lenda mais famosa e aquela que justifica o próprio brasão da vila, que tem um leão e um castelo. Reza a história que no tempo da Reconquista Cristã a região era uma zona de floresta densa e perigosa. Um cavaleiro destemido, muitas vezes associado a Dom Sancho I ou a um guerreiro destemido chamado Macores, andava a caçar ou a patrulhar a zona quando foi surpreendido por um leão feroz que habitava na fraga mais alta da região. Em vez de fugir, o cavaleiro enfrentou a fera num combate sangrento e corpo a corpo. No momento em que conseguiu derrotar o leão, o guerreiro exclamou: "Pena a ti, Macor", ao fazer alusão à pena ou castigo que o leão sofrera às mãos de Macor, ou a pena enquanto Rocha Fraga, onde o combate aconteceu. O impacto hoje, a junção de pena, rocha e Macor, teria sido ou nascido o nome de Pena Macor, a terra de que falamos. O leão ficou imortalizado nas armas de Penamacores.

0: canto, não há nada como o pão de Castelo Branco. Olha, e continuando pelas zonas ali de Castelo Branco, estás convicta, ou estás segura, ou estás seguras, ou convictas daquilo que vos vou ler a seguir?
1: Eu
0: vou trazer-vos um notável.
1: Eu, por acaso, estou. Estou, sim, senhora, estou mesmo seguríssima que tu vais falar-nos do notável, muito conhecido de todos os portugueses.
2: É o José António Seguro.
1: Não, é ao contrário.
2: António José de Seguro. Ai, vai-me
0: dizer. Exatamente. Que é nada mais nada menos que o nosso Presidente da República, não é?
2: Exatamente.
0: De Portugal e de todos os portugueses. Muito bem. Vou falar-vos então desta ilustre figura, de seu nome, António José Seguro, ou António José Martins Seguro, que nasceu em Penamacor a 11 de março de 1962. E agora há aqui uma curiosidade: 11 de março, o dia que antecede o meu aniversário, e 3 anos antes de mim. E esta, hein?
2: Ora, vês?
0: Na juventude fez parte do jornal da escola e praticou futebol na Associação Desportiva Penamacorense. Frequentou o ensino secundário no Externato de Nossa Senhora do Incenso, em Penamacor, tendo terminado o último ano na Escola Industrial e Comercial de Castelo Branco. Depois de vários anos de atividade política, incluindo o desempenho de funções governativas, completou uma licenciatura em Relações Internacionais pela Universidade Autónoma de Lisboa e mestrado em Ciência Política no Instituto Superior de Ciências do Trabalho da Empresa. Nos seus tempos de juventude, foi líder da Juventude Socialista entre 1990 e 1994, presidente do Conselho Nacional de Juventude, plataforma composta por todas as organizações nacionais de juventude, partidárias, sindicais, escutistas, sociais, católicas, entre outras, de 1985 a 1990, presidente do Fórum Juventude da União Europeia, estrutura máxima que representa todas as organizações europeias de juventude, de 1989 a 1993, e vice-presidente da União Internacional das Juventudes Socialistas entre 1991 e 1995, foi deputado à Assembleia da República e um dos colaboradores mais próximos de António Guterres, pertencendo ao núcleo mais restrito que preparou e executou a estratégia que produziu a vitória do PS nas eleições legislativas em 1995. Na sequência dessa vitória, exerceu funções governativas como secretário de Estado da Juventude e, mais tarde, secretário de Estado adjunto do primeiro-ministro no 13º Governo Constitucional. Entre 1999 e 2001, foi deputado ao Parlamento Europeu, tendo sido coautor do relatório do Parlamento Europeu sobre o Tratado de Nice e o futuro da União Europeia. Em 38 anos de participação europeia, foi o único português a quem foi atribuída a responsabilidade de elaboração de um relatório sobre um tratado europeu. No Parlamento Europeu, foi ainda vice-presidente do Grupo Parlamentar Socialista, com o pluro da Organização Mundial do Comércio, presidente da Delegação dos Deputados Socialistas Portugueses e presidente da Delegação para as Relações com os Países da América Central, México e Cuba. Em julho de 2001, a convite do primeiro-ministro António Guterres, renuncia ao seu mandato no Parlamento Europeu e assume as funções de ministro adjunto do primeiro-ministro até abril de 2002. Em 2002, regressou à Assembleia da República, onde liderou a bancada parlamentar do PS. entre 2004 e 2005, tendo presidido às Comissões Parlamentares de Educação e Ciência, 10ª Legislatura, e de Assuntos Económicos, Inovação e Energia, 11ª Legislatura. Dirigiu também o Gabinete de Estudos do PS de 2002 a 2004. Em 2003, foi autor do relatório sobre os trabalhos da Convenção que aprovou o projeto de tratado que estabelece uma Constituição para a Europa, que viria a ser editado pela Assembleia da República em novembro de 2004. Em 2007, coordena os trabalhos de reforma e modernização da Assembleia da República, conhecida como a Reforma de 2007, na base do relatório que ele próprio coordenou no interior do seu grupo parlamentar. Foi, durante 3 anos, colunista do Jornal Expresso, os artigos deram origem ao seu livro Compromissos para o Futuro, de junho de 2011, e foi orador em várias conferências. Em 2011, após a derrota do Partido Socialista nas eleições legislativas desse ano, foi eleito secretário-geral do Partido Socialista com 68% dos votos, derrotando Francisco Assis e sucedendo José Sócrates como secretário-geral do Partido Socialista. Foi ainda reeleito em abril de 2013, com mais de 95% dos votos. Em agosto de 2011, foi eleito Conselheiro de Estado pelo Parlamento Português, enquanto o secretário-geral tomou a posição de que o PS se abstivesse do Orçamento do Estado para 2012, proposto pelo governo de Pedro Passos Coelho, citando essa abstenção como uma abstenção violenta, mas construtiva, decisão essa que acabou por atrair críticas de dentro do PS. Nas eleições autárquicas de 2013, o Partido Socialista conseguiu um dos seus melhores resultados de sempre e venceu ainda a coligação PSD-CDS-PP nas eleições europeias de 2014, com Francisco Assis enquanto cabeça de lista. Essa vitória, no entanto, foi assumida pelos críticos à liderança de Seguro como uma vitória por pouquinho, motivando o presidente da Câmara de Lisboa, António Costa, a avançar para a liderança do PS contra Seguro. Foram assim convocadas eleições primárias abertas a simpatizantes do partido para o dia 28 de setembro de 2014. Seguro foi então derrotado por Costa, obtendo cerca de 32% dos votos, demitindo-se assim da liderança do Partido Socialista e renunciando aos mandatos de Conselheiro de Estado e de Deputado à Assembleia da República. Em junho de 2013, enquanto secretário-geral do Partido Socialista, participou no clube de Bilderberg, em Watford, Inglaterra, acompanhado do então líder do CDS-PP e ministro do Estado e dos Negócios Estrangeiros, Paulo Portas, e o ex-primeiro-ministro social-democrata e presidente fundador do grupo empresa, Francisco Pinto Balsemão. A Câmara Municipal de Penamacor, sua terra natal, atribuiu-lhe, por unanimidade, a medalha de ouro da Vila de Penamacor e à Assembleia Municipal o Estatuto de Cidadão Honorário do Conselho de Penamacor. Em Penamacor, foi diretor e fundador do jornal A Verdade de Penamacor e presidente da Assembleia Municipal. No dia 10 de março de 2016, foi publicado o seu novo livro Reforma do Parlamento Português, O Controlo Político do Governo, desde 2023, tem vindo a aproximar-se novamente da política gradualmente, sendo que em 2023, Seguro afirmou estar perplexo com o caminho do país, então dirigido por António Costa. E em 2024, já assumindo a possibilidade de uma candidatura à presidência da República, após Pedro Nuno Santos o ter mencionado como um bom nome para Belém, desde 21 de novembro de 2024, tem o espaço de comentário intitulado Liberdade na CNN Portugal, no qual fala da atualidade política. António José Seguro faz o seu discurso de vitória na noite da primeira volta das eleições de 2026 no Centro Cultural e de Congressos das Caldas da Rainha. Em 3 de junho de 2025, confirmou que era candidato à presidência da República sem qualquer garantia de apoio por parte do Partido Socialista. Acabaria por vencer a primeira volta com 31,11% dos votos, tendo depois de disputar a segunda volta com o André Ventura no dia 8 de fevereiro. Venceu a segunda volta com 3.502.613 votos, 66,84%. A maior votação de sempre no número de votos numas eleições presidenciais. E assim vos falamos desta ilustre figura. E agora vamos à música.

Então, com este magnífico trabalho, Canção da Beira Serra, também composta por Arlindo de Carvalho. Aliás, escolhi hoje muitos temas de Arlindo de Carvalho por considerá-los todos adequados a esta região, tal como a história que vamos trazer. A história diz-nos que os vestígios mais remotos da ocupação do território apontam para horizontes pré- e proto-histórico, com vestígios arqueológicos dispersos por vários locais da atual área concelhia. Quando as legiões romanas chegaram, depararam-se com a resistência dos lusitanos, tribos aguerridas que viviam essencialmente da pastorícia. O processo de romanização deixou marcas evidentes em toda a região. Em termos políticos e militares, a posição de Penamacor viria a assumir particular relevância ao longo de vários séculos no contexto das relações com os vizinhos reinos de Leão, Castela e Espanha, sendo frequência palco de movimentações militares, sobretudo em períodos agudos da nossa história, como foram as guerras de restauração da independência e das invasões francesas. Hoje, Penamacor é uma vila repleta de motivos para visitar. Envolta numa paisagem natural de extrema riqueza, convida os turistas e habitantes à observação de pôres do sol, à descoberta da reserva natural da Serra da Malcata, ou à visita do património arquitetónico que conta a história do concelho e das gentes que por aqui passaram. No Natal, mantém-se nos dias de hoje a tradição da queima do madeiro, à volta do qual a população se reúne para fazer uma fogueira de grandes dimensões e dar um toque de magia à vila nesta época do ano e oferecer a Penamacor mais um motivo de visita. E assim vos trouxemos a história da história de Penamacor. Vamos agora falar-vos de mais um notável de Penamacor. Chama-se ele António da Cruz. António Martins da Cruz nasceu na aldeia do Bispo, em Penamacor, a 1 de janeiro de 1918, e faleceu em Lisboa a 1 de junho de 2017. Licenciado em Direito, foi advogado e funcionário público durante o Estado Novo. Nesta qualidade, passou por diversas funções, designadamente no Ministério da Economia e no Secretariado Nacional da Informação, onde chefiou a redação dos serviços de imprensa e rádio. Foi deputado à Assembleia Nacional, eleito pela União Nacional, pelo Distrito de Castelo Branco, integrando a Comissão de Trabalho, Previdência e Assistência Social. Depois do 25 de abril de 1974, seria o principal impulsionador da Fundação das Universidades de Lusíada. Era pai do diplomata António Martins da Cruz. E assim vos falámos desta ilustre figura também de Penamacor. Depois da Maria do Céu e a canção de Beira Serra, aqui vai ficar, ora, um utensílio extraordinário e muito útil para a época que atravessamos. Pois claro, falo-vos do chapéu, mas não é um chapéu qualquer, é o chapéu preto, aqui interpretado, imaginem só, por quem? Pela Maria de Lourdes Rezende.

Pois é, já está o chapéu preto bem assente nessa cabeça por causa do sol, aqui na voz bonita de Maria de Lourdes Rezende. Não menos bonita é a voz que vos vou trazer depois de vos falar de mais um notável penamacurense. E esta, hein? Aqui vou falar-vos de Armando Martins. Armando Gertrudes Martins nasceu em Penamacor a 22 de março de 1949. Engenheiro mecânico de formação, licenciado pelo Instituto Superior Técnico, iniciou a vida profissional na extinta fábrica de cabos elétricos Diogo Dávila nesse mesmo ano. Pouco depois, perante a paralisação da economia portuguesa no período subsequente ao 25 de abril de 1974, decidiu partir, em 1978, para o Brasil, após responder a um anúncio que buscava um engenheiro para a Cobrascom, companhia brasileira de corpos moedores, uma sociedade controlada por portugueses, que produzia equipamentos metálicos para as indústrias extrativa e sementeira. Permaneceria no Brasil durante 5 anos e meio, altura em que voltou a Portugal. Rendimentos de trabalho e dinheiro familiar tinham-lhe permitido, entretanto, realizar os primeiros investimentos em imóveis, acabando por se lançar como promotor imobiliário. Da sua atividade no setor imobiliário, lançaria o Grupo Fibeira, o Atrium Saldanha, centro comercial situado no centro de Lisboa, projetado pelos arquitetos João Paciência e Ricardo Bofil, recebendo o Prémio Valmor e o Prémio Municipal de Arquitetura de 2001, que seria provavelmente a obra mais emblemática da atividade da Fibeira. A atividade de Armando Martins como colecionador de artes iniciou-se quando tinha apenas 18 anos de idade, na altura em que adquiriu umas serigrafias a um amigo. Ia fazer 25 anos quando, na véspera do 25 de abril de 1974, comprou a sua primeira obra original, uma pintura de Rogério Ribeiro, que se manteria na sua coleção particular. Em 22 de março de 2024, a partir de uma seleção de obras da sua coleção, era inaugurado o novo Museu de Arte Contemporânea, situado no Palácio dos Condes da Ribeira Grande, na Rua da Junqueira, em Alcântara, o MACAM, Museu de Arte Contemporânea Armando Martins. A 10 de junho de 2025, foi agraciado com o grau de Grande Oficial da Ordem do Infante Dom Henrique. E assim vos falamos desta ilustre figura. Daqui a pouco, lá mais para a segunda hora, irei trazer-vos, ou melhor, irei falar-vos de Cunha Leal. Mas para já vamos escutar outro tema musical. Aqui um tema que se prende com hortelã, mas esta, hortelã morisca. E é interpretada aqui de forma extraordinária, imaginem só, por uma cantora de nome Luísa Basto, que cantou muitas músicas de intervenção. Estamos com 18 horas e mais 50 minutos e vamos então passar este magnífico tema.

0: E depois das palmas bem merecidas para a Luísa, a grande Luísa, grande voz da música de intervenção, Luísa Basto com a Hortelã Morisca. Angelina, agora vamos entrar nós em ação, pois claro, porque vamos falar de monumentos. E o primeiro, bem rasgadinho, aqui para o Castelo de Penamacores.
1: É verdade, já muito falámos nele, mas agora vamos falar...
0: Agora a sério.
1: Mais a sério. Castelo de Penamacores, século XII a século XVI. Implantado em promontório rochoso, aproveitando as condições naturais que permitiam alcançar largas vistas, integrava a linha de defesa da fronteira. Hoje, a torre de homenagem é tudo o que resta da alcáçova de uma das mais importantes fortalezas da Beira. O castelo foi classificado Monumento Nacional em 1973.
0: E terminaste, não foi?
1: Terminei. Mas... Eu pensava que ia pôr uma música. Pois é, que me calou. Não disse mais nada.
0: Muito bem.
1: Tu vais falar depois da antiga Casa da Câmara.
0: É, eu vou falar, mas vai ser já na segunda hora.
1: Exato.
0: Entretanto, não sei se a Silvina tem alguma coisa a dizer sobre tudo o que
2: não.
0: Disse. Não. Vou escolher aqui da Corina o Viradinho. Aqui a Corina a trazer-nos mais um tema do Adelindo de Carvalho. Vamos lá então ao fim.

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São 6 horas. 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

0: Grandemente este musical no início desta segunda hora das Estradas de Portugal. Continuamos por aqui com, depois de termos escutado aquele bonito tema, imaginem só, da bonita voz da Gina Maria com Mulheres da Beira. É verdade, e agora vou falar-vos da antiga Casa da Câmara. Século XVI é um exemplo perfeito de localização sobre as portas da vila, e encontra-se no alinhamento da muralha e assenta sobre a primitiva porta da vila, a cujo portal românico se justapôs o portal gótico, originando uma entrada em túnel. Por simples observação, depreende-se que o edifício atual resulta de várias intervenções ao longo dos últimos séculos. No interior encontram-se dois compartimentos. O mais pequeno servia para o escrivão da Câmara. No mais amplo realizavam-se as sessões. Aqui reuniram e deliberaram os vereadores do concelho até aos anos 1800, altura em que a Câmara transitou para a atual localização junto ao terreiro de Santo António. Despojado das suas antigas funções, o edifício viria a servir de paiol da guarnição militar e, já em 1949, foi sede do núcleo embrionário do Museu Municipal. Entre 2005 e 2010, acolheu o posto de turismo. E assim vos falamos deste espaço, vamos trazer-vos agora um convento, o convento de Santo António, não é, Silvina?
1: Exatamente. Fundado em 19... Ah, pai, é século, é confundir-me. Fundado em 1571 pelos frades que pus São Francisco, a rogo dos principais da vila de Penacor, oficiais da Câmara e do próprio bispo da Diocese da Guarda, junto do ministro providencial da Ordem, o convento de Santo António foi construído com a ajuda das rendas do concelho, doações de fidalgos, abastados de terra e com a mão de obra voluntariosa de toda a população. A partir de 1834, com a extinção das ordens religiosas e a nacionalização dos seus bens, o edifício conhece vários usos. Entre períodos de abandono e degradação, é sucessivamente hospital, 1867-1905, centro de saúde, 1975-1990, e centro de dia assistencial para idosos. Em 1946, o Ministério dos Assuntos Sociais entrega à Misericórdia o hospital e todos os seus bens, incluindo o convento. A estrutura arquitetónica do conjunto prima pela sobriedade, destacando-se a fachada da igreja, onde se evidenciam elementos clássicos, e o claustro de dois andares, de proporções igualmente clássicas. O interior da igreja surpreende pelo brilho da talha que reveste o altar-mor e o púlpito de cunho barroco, os dois altares laterais, ambos de feição clássica, e o teto de caixotões decorados com motivos pinturais tipicamente barrocos. Curiosas pinturas orientalistas podem ser vislumbradas no cadeiral do coro, talvez relacionadas com o papel evangelador dos franciscanos do Extremo Oriente. Na sacristia sobressaem os quadros de episódios da vida do grande taumaturgo e patrono do convento, Santo António. Da imagística de outrora estão as figuras dos patronos São Francisco e Santo António, e uma de Nossa Senhora da Conceição. E agora vamos até à Igreja da Misericórdia, século XVI.
2: É verdade. Vamos então falar na Igreja da Misericórdia. As misericórdias foram instituídas em Portugal com o alto patrocínio da Rainha Dona Leonor, a partir de 1498, com a finalidade de assistir aos pobres e enfermos. A Misericórdia de Penamacor data, certamente, do reinado de Dom Manuel I, 1495 a 1521, em cuja época a vila registou um assinalável surto de crescimento urbano, atestado pelos numerosos apontamentos arquitetónicos dizimados pelo arrabalde de feições caracteristicamente manuelinas, cujo melhor exemplo é o bonito portal da própria igreja, com as suas arquivoltas ordenadas de motivos vegetalistas, típicos do gótico final português. No interior, sobressai o altar-mor, em talha de estilo nacional, bem como as magníficas imagens de Nossa Senhora das Dores e do Senhor dos Passos, que ocupam os altares laterais. À porta da Misericórdia funcionou, até ao primeiro quartel do século XX, a roda dos expostos, artifício pelo qual se recebiam os recém-nascidos enjeitados. Por tradição, ainda se mantém, cabe ao sino da Misericórdia anunciar o falecimento dos naturais da vila. E agora vamos até à Igreja de São Tiago.
0: Santiago Matriz, do século XVI, não se conhece a rigor a data de construção, embora alguns apontamentos arquitetónicos próximos da Renascença, e a sua localização no Arrabalde, por conseguinte, num momento em que a vila já havia transbordado há muito para fora das muralhas medievais, aponta para o século XVI ou mesmo para tempos mais recuados. A fachada foi alvo de algumas transformações ao longo dos tempos. A meados do século XX apresentava uma varanda assente no friso superior sobre o portado principal, onde no século XIX havia existido um óculo, e no presente se observa um nicho com a figura de São Tiago sobre o óculo, entretanto reposto. O interior é composto de três naves, separadas por amplos arcos sustentados por elegantes pilares de granito, e capela-mor, cuja abóbada apresenta uma pintura representando a Trindade. O transepto apenas é sugerido pelos dois altares laterais. No conjunto dos quatro existentes no corpo da igreja, a notória inclinação do campanário é razão de alguém, por gracejo, já lhe ter chamado a Torre de Pisa de Penamacor. E assim vos falámos deste monumento. Agora vamos falar-vos da Igreja Paroquial de Águas, a de Nossa Senhora de Fátima, ou Igreja Nova, não é, Silvina?
1: Exatamente. Igreja Paroquial, construída na década de 50 do século XX, em linguagem modernista, com projeto do arquiteto Nuno Teutónio dos Santos, inspirado nas suas congêneres suíças, divulgadas pela revista Web. Construída para substituição da antiga paroquial, pequenas dimensões e insuficiente para albergar os fiéis durante o culto, sobretudo o dominical, com o patrocínio da importante família local de apelido Megre, que também cedeu o terreno e serviu

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0: 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São 8 horas. 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

0: Nelson Freitas, este Rebound Chick, datado de 2010. 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

0: absoluta desconhecida, chama-se Yola Reis, assina a estreia de hoje, Te Amo Mãe, mais um tema de fusão, mais uma quizomba de fusão que damos a conhecer, numa sequência que abriu com Nelo Carvalho e Jacob Devarieux nos Reis do Semba, com Mamã Falou. Jacob Devarieux, recordamos, o malogrado fundador dos Kassav, falecido em 2021.
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0: 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Fechamos com Luki e não vão conseguir, mas amanhã vocês vão conseguir voltar a escutar a melhor música à hora que habitualmente o fazem. São as despedidas por hoje de Super Kizomba FM.
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0: 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São 9 horas. 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
2: Gostou?

Estamos a dar início a mais 60 minutos de música com curiosidades na tua rádio. Eu sou Gabriel Antunes e ao longo da próxima hora trago-te 60 minutos de música em boa onda com curiosidades pelo meio. Curiosidades daquelas que não contribuem propriamente para fazer avançar o teu mundo, mas lá que é bom saber, é. Caso pretendas me contactar, estou à espera dos teus mails, mails para ondadogabriel@gmail.com. Também tenho ao teu inteiro dispor um número de telefone, já te vou dizer mais daqui a pouco qual é que é. Música e curiosidades na tua rádio.

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São 60 minutos de música com algumas curiosidades na tua rádio, Gabriel Antunes. Sabias que, segundo um estudo extremamente interessante, dizem eles que mais pessoas utilizam escovas dos dentes azuis do que propriamente vermelhas. Portanto, mais escovas dos dentes azuis são utilizadas do que vermelhas.

São 60 minutos de música com algumas curiosidades, curiosidades daquelas que não contribuem propriamente para fazer avançar o teu mundo, mas lá que é bom saber é. Como, por exemplo, esta. Sabes qual é o significado da palavra... Oh, blá, bem, Gabriel, se consegues dizer isto. É sidero... Como é que é? Siderodromofobia. Exatamente, percebeste? Eu também. Siderodromofobia. É o medo de andar de comboio. Ah, bem, pronto. Diga outra vez. Siderodromofobia.

60 minutos de música com curiosidades na tua rádio. Eu sou Gabriel Antunes e durante uma hora, mais coisa menos coisa, trago-te música em boa onda com curiosidades pelo meio. Não percas, já daqui a pouco chega o nosso já habitual espaço Não Há Uma Sem Duas. São duas das antigas, duas daquelas que elas já esqueceram, mas nós não. Dois sucessos do antigamente que recuperamos com muita saudade e trazemos à antena da tua rádio porque sabemos que, tal como nós, tu gostas de recordar coisas boas.

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2: Sim, música daquelas que eu digo que elas já esqueceram. Elas, as rádios, mas nós não esquecemos.

Não há uma, sem duas. São duas das antigas que tocam seguidinhas na tua rádio. Honras de abertura do nosso espaço de hoje para um dos... não é? Porque foram tantos sucessos do GNR. Uma das bandas pioneiras do rock em Portugal, para ti que não sabes.

Não há uma sem duas. E como manda a regra, a seguir à primeira vem a segunda. Já tivemos um debate sobre isso aqui há uns séculos atrás. Bryan Adams, chama-se One Night Love Affair.

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1: 60 minutos de música com curiosidades na tua rádio, curiosidades daquelas que não contribuem propriamente para fazer avançar o teu mundo, mas eu acho que é bom saber. Como, por exemplo, tens ideia, hoje em dia nos supermercados é tão comum passarem os produtos nas máquinas e ele ser escaneado e depois aparecer o preço, portanto, através de códigos de barras ou QR codes, como queiras chamar, mas é uma coisa perfeitamente banal. Mas tens ideia quando é que isso aconteceu a primeira vez? Qual o primeiro produto e em que ano foi passado na máquina? E olha, este custa 2 euros, custa 1 euro e meio, custa, na altura, por acaso não era, este produto eram apenas 69 cêntimos de dólar. E o primeiro produto a ser escaneado para se saber o preço num supermercado foi em 1974, toma bem nota, 1974, já lá vão uns bons aninhos. Se a matemática não falhar, ora deixa que a Gabriel, vão 48 anos exatamente. E era uma embalagem de pastilhas, continha 10 pastilhas, custava 69 cêntimos de dólar e foi nos Estados Unidos. Recordo, em 1974.

60 minutos de música com curiosidades na tua rádio. Eu sou o Gabriel Antunes e ao longo de uma hora, mais picos, menos picos, não é? Porque nós dizemos 7 picos, 8 picos, também pode ser mais picos, menos picos. Pronto. Trago-te música em boa onda, assim espero eu, com curiosidades pelo meio. Curiosidades como esta, por exemplo, se um dia pensares ir à Torre Eiffel, a Paris, para subires até ao topo, portanto, para ires até ao topo da torre, pensa que tens que, isso fores pelas escadas, não é? Tens que subir.

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1: Praticamente a concluirmos mais uma hora de música com curiosidades na tua rádio. Antes de ir embora, deixo-te mais uma curiosidade. Sabias que lá para as bandas da Tailândia, no Pacífico, uma lei, existe mesmo uma lei que proíbe as pessoas de saírem de casa sem roupa interior. Portanto, se fores mandado parar na Tailândia e perceberem que não tens roupa interior, apanhas uma multa. Está bem, pronto. Final de mais 60 minutos de música com curiosidades na tua rádio. Terminamos com eles, os Duran Duran.

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São 10 horas. 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
1: Boa noite, sejam bem-vindos à nossa emissão de hoje para o dia de terça-feira, 14 de julho de 2026. É o Dia Mundial da Liberdade de Pensamento, é o dia de São Camilo, é o Dia Internacional das Pessoas Não Binárias, o Dia Mundial dos Chimpanzés, pois é, o dia 195 e faltam 170 dias para o fim do ano. A semana é 29 e em 2026 percorremos 53,4%, a lua de hoje está na fase da lua nova. Pois é, nós abrimos com Dance Music, o clube Salsa Latina, Merengue Mix. A propósito disso, temos campeonato do mundo. Na final está a Espanha, à espera do que acontece entre Argentina e Inglaterra. Porque a França, essa, tomou a Bastilha e a Pastilha. Deixa de ficar, eu sou a Billy Oliveira e junto.

Pois, mas quem sabe, de facto, ainda não disse, não escreveu. 1789, deu-se a tomada da Bastilha e os franceses ficaram hoje completamente atordoados. Isso é a tomada da Bastilha, quem vai falar é o Daniel Vieira nos dias da história que estão já aí a chegar, porque os franceses completamente atónitos, completamente atordoados com as...

Juárez, que nos trouxe este tema com pena de França. Tenho na camisa negra. Para trás ficou Dancing de Jerusalém com a Bubba.

0: Na manhã deste dia formou-se uma multidão junto à Fortaleza da Bastilha, no centro de Paris, que exigiu a sua rendição e a entrega da artilharia e das armas de fogo de que dispunha. A Bastilha possuía apenas uma pequena guarnição e estava praticamente vazia, mas era olhada pela população como um símbolo da tirania do rei Luís XVI. A multidão era liderada por elementos da milícia de Paris e tornou-se mais indisciplinada e agressiva à medida que crescia a impaciência perante a lentidão das negociações para a rendição. Após várias horas de tiroteio, o comandante da guarnição capitulou e a fortaleza foi tomada de assalto. A queda da Bastilha ecoou por toda a cidade e foi imediatamente entendida como o deflagrar de uma revolução com profundos impactos na sociedade francesa. A crise económica em que a França estava então mergulhada motivara uma enorme agitação junto das camadas populares de Paris que exigiam reformas sociais e políticas urgentes. Os representantes do povo, que formava o então chamado Terceiro Estado, estavam insatisfeitos com as estruturas arcaicas do Estado francês, que continuavam a garantir amplos privilégios à nobreza e ao clero, mas sobrecarregavam a população com pesados impostos. Entre maio e julho desse ano, formaram-se milícias populares e ocorreram os primeiros motins, que foram severamente reprimidos e que rapidamente se transformaram numa insurreição armada. Na manhã deste dia 14, os revoltosos tomaram o Hotel de Invalides e apoderaram-se do armamento ali existente, com o qual seguiram em direção à Bastilha. O dia 14 de julho de 1789 foi o momento inicial de um processo revolucionário conhecido como Revolução Francesa, que conduziu à queda da monarquia em França e teve um enorme impacto na história da humanidade. A data foi celebrada no ano imediato sob o nome de Fête de la Fédération, a Festa da Federação, e tornou-se desde então feriado nacional em França e o dia por excelência de evocação da Revolução Francesa e dos seus sucessos. Os dias da história.
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2: E já que falamos de futebol, vem aí Julio Iglesias. Ele também foi um praticante da modalidade Baila Morena.

Min cintura ele chama-se Alvaro Soler. E agora, gostas de tango? Pois é, sabes dançar o tango? El tango, mano a mano. Isso é da manhã, com os argentinos e os espanhóis, ou melhor, os anglo-saxónicos, a disputar-se a outra meia-final. Para já, deixo-te aqui a previsão do estado do tempo para quarta-feira, 15 de julho de 2026. Vamos ter então, segundo o IPMA, Instituto Português do Mar e da Atmosfera, o céu pouco nublado, a apresentar-se geralmente muito nublado até ao fim da manhã no litoral a norte do Cabo Raso. Nebulosidade que poderá persistir em alguns locais da faixa costeira, ou seja, com a possibilidade de ocorrência de períodos de chuva fraca ou chuvisco no litoral a norte do Cabo Raso até ao fim da manhã. O vento fraco a soprar, fraco a moderado, até 30 km do quadrante oeste durante a tarde, a persistir ainda nas terras altas até ao fim do dia. Neblina ou nevoeiro matinal em alguns locais do litoral oeste, com a subida da temperatura máxima na região sul, em especial no Algarve. Quanto ao estado do mar, a costa ocidental com as ondas de oeste e noroeste com 1 metro e a ser de 17 a 20 graus centígrados, diz respeito à temperatura da água do mar. Na costa sul, as ondas serão de sudoeste inferiores a 1 metro. A temperatura da água do mar é entre os 21 e os 23 graus. Vou dizer-te que a meteorologista de serviço hoje foi a Maria João Frade. Agora vamos ouvir este tango argentino, tango que se faz ouvir por Paco de Lucía.

0: primeira hora, vamos acalmá-los um pouco. Este grande Zakawa de Rafael Blank, e daqui a pouco vem por aí El Comandante Carlos Cuebra. Hasta siempre, Comandante Che Guevara. Depois abrimos a segunda hora de uma forma muito interessante, vale a pena esperar para ver. Só grandes músicas são aqui na Rádio Liga ao Mundo. Somos
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São 11 horas. 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
1: É suficiente?

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1: O Abílio Oliveira sou eu e já cá estou para a segunda hora.
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1: E trago para abrir uma balalaica.

Trail Marina aqui que nos trouxe com esta carinca, este balalaika. E agora vamos até Bangkok, One Night in Bangkok com Mo Hayat e It's Time. It's Off My Heart para Nick Cave. It's Time You Break My Heart.

Sabias que o dia de São Camilo de Lelis se celebra a 14 de julho? Nasceu em Itália em 1550, em Bucchianico, em Nápoles. Após a perda dos pais, o jovem fez-se soldado e participou de várias batalhas. Numa ocasião foi ferido e, ao recuperar-se, tornou-se enfermeiro. Ao voltar para a terra natal, entrou numa vida.

pela graça divina, um refúgio e uma inspiração. Com uma lúcia no pé, que acompanhou até à morte em 1614, procurou auxílio no hospital de Santiago de Roma, onde se tornou voluntário para pagar o tratamento ao encarregar-se dos doentes terminais mais abandonados pelos funcionários. Sob a alçada de Filipe Neri, tornou-se sacerdote e constituiu uma irmandade de voluntários para tratamentos dos pobres doentes, chamada de Congregação dos Ministros Camilianos, com a aprovação do Vaticano. Cuidou de cada doente como se de Cristo se tratasse. Por todo o trabalho e

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Nicki Minaj, Time You Break My Heart, só grandes musicas, mais uma daquelas dos anos 80. E então vou trazer-te a dita oração aqui para São Camilo de Lelis, pelos enfermos. Piedosíssimo São Camilo, que é chamado por Deus para ser o amigo dos povos enfermos, consagraste a vida inteira a assisti-los e confortá-los, contemplai no céu os que os invocam, confiados no vosso auxílio. Doenças da alma e do corpo fazem da nossa pobre existência um acúmulo de misérias que tornam triste e doloroso este exílio terreno. Aliviai-vos em nossas enfermidades, obtendo-vos a santa resignação às disposições divinas e, na hora inevitável da morte, confortai o nosso coração com as esperanças imortais da beatífica eternidade. Assim seja, São Camilo de Lelis, rogai por nós.

próxima proposta musical, ele pertence aos Dire Straits, é Mark Knopfler e traz-nos Cannibals. Grandes batidas estas.

0: Cannibals para Mark Knopfler. Só as músicas que tu gostas tocam aqui na tua estação preferida. 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
0: Estamos no espaço e no tempo, ligamos o mundo através da web. Deixa-me dizer-te que já a seguir vais ter aí outro grande sucesso da Riddle, lembras-te? A pertencer-se a Nick Kershaw. Depois o aparecimento dos suecos

Então, aqui para o acampamento sueco à Bales, que não aparece em público, mas sim os seus avatares. Avatares criados especialmente para este momento do lançamento de novas músicas, como esta que estamos a escutar. Jaskis, Change Reaction, a voz é da inconfundível Diana Ross. Depois, Some Glasses at Night para os Coreyards. E completamos a sequência com Shadow Dream de Johnny Atchas. Agora, Change Reaction. Boa noite, deixa-te ficar. Esta é a tua rádio e eu sou o Billy Oliveira. E sabes que mais? Deixo-te um grande, grande abraço.

Trias que o... É lá, que é que passou aqui? Ah, pois é, foi Beck, o filho do Beck. Pois foi o que aconteceu aqui nos meus... Como é que meus fones? Bom, dizer-vos que o Dia Mundial da Liberdade de Pensamento também ocorre anualmente a 14 de julho, um direito consagrado pela Declaração Universal dos Direitos Humanos, da ONU, adotada a 10 de dezembro de 1948, segundo o artigo 18, todo homem tem direito à liberdade de pensamento, consciência e religião, inclui a liberdade de mudar de religião ou crença e a liberdade de manifestar essa religião ou crença pelo ensino, pela prática, pelo culto e pela observância isolada ou coletivamente, em público ou ainda em particular. Ser livre para pensar é o expoente da liberdade individual. Apela-se à reflexão sobre o significado de liberdade no pensamento e à extinção do fosso existente entre esta liberdade e a liberdade de expressão, entre os pensamentos interiores e as manifestações exteriores dessas visões pessoais. O artigo 19 da mesma declaração refere: todo homem tem direito à liberdade de opinião e expressão. Este direito inclui a liberdade de, sem interferências, ser opiniões e de procurar receber e transmitir informações de ideias por qualquer meio, independentemente de fronteiras, alude à queda da Bastilha, que assinalou o início da Revolução Francesa. Tivemos aqui algumas frases sobre a liberdade. Só conheço uma liberdade, e essa é a liberdade de pensamento, Antoine de Saint-Exupéry. Quando não há entre os homens liberdade de pensamento, não há liberdade, de Voltaire. O pensamento é o ensaio da ação, Sigmund Freud. A maioria pensa com a sensibilidade e eu sinto com o pensamento. Para o homem vulgar, sentir-se é viver e pensar é saber viver. Para mim, pensar, viver e sentir-se não é mais que um alimento de pensar. Frase esta de um grande senhor chamado Fernando Pessoa. Share a dream para este Johnny Hedges.

verá-se este magnífico trabalho de Il Volo, que nos deixou bem próximo aqui do final da nossa emissão de hoje. Apenas resumir o tempo, segundo o IPMA, Instituto Português do Mar e da Atmosfera, que nos deixa então para amanhã, na velocidade no litoral do norte do Cabo Raso até ao fim da manhã, e que poderá persistir em alguns locais e com a possibilidade de ocorrência de chuvisco, neblina ou nevoeiro matinal em alguns locais. Quanto à programação, ela está aí para quarta-feira, de Sons às Costas com o Lino Galveias a partir das 0, 17 horas Clube Megahertz com o Daniel Vieira, 19 horas o fim de tarde de António Pedro, 20 horas Super Kizomba com o DJ João Pessoa e às 21 horas a Onda do Gabriel com Gabriel Antunes. Às 22 horas eu estou de regresso com a Última Janela. E vamos marcar aqui as despedidas com Reserver of Fools para Within Temptation. Foi um prazer. Boa noite, bons sonhos e para aqueles que acreditam, até amanhã, se Deus quiser. Um abraço do tamanho do mundo, pela Billy Oliveira.

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0: Nossa viagem musical começa e na Portugal Star vamos homenagear e escutar as músicas do nosso pálido ponto azul flutuante no espaço. Eu sou Lino Galveias, de Sons às Costas, vamos viajar no molho piripiri do vosso frango, ou na maionese, ou no molho que vocês queiram, e vamos curtir bons sons. E é o que proponho. E começamos em jeito de homenagem à galesa mais portuguesa de sempre, a Bonnie Tyler. Nasceu em 8 de junho de 1951 em Skewen, no sul do país de uma cidade de Minas de Carvão, onde começou também a cantar em concursos de talentos, depois em bares e depois começou a gravar músicas mais a sério. Depois de uma operação às cordas vocais, Gloria, que nasceu Gaynor Hopkins, ficou com uma rouquidão natural e por isso tantas vezes compararam puseram no patamar, aliás, de Joe Cocker ou do amigo Rod Stewart, mas a Bonnie Tyler gravou, deixou-nos tantos hinos e assentou arraiais na zona de Albufeira, no Algarve, e deixou-nos após doença e estar no palco do céu. Um abraço à família e à maravilhosa Bonnie Tyler, com esta música gravada em 77. It's a Heartache. Maravilha. Ela também deixou Holding Out for a Hero e tantas outras músicas, o Total Eclipse from the Heart e tantos outros hinos. E por isso cá vai esta música. E outro que nasceu fora, agora a seguir, é Mário Mata. Nasceu em Luanda, e a 2 de setembro de 1960, e em 74, em agosto, fixa-se em Portimão. E tantas músicas, não há nada para ninguém. Mas só que é verão e por isso há dias de manhã férias para o Algarve. Porque vai tudo para o Algarve, apesar de tudo se queixar.
1: Vamos lá então contar a história das férias. O que é que a gente faz cada vez que a gente vai de férias? Somos todos uma grande cambada de burros. Vai tudo para o Algarve, mas eu sou o pior deles todos que eu também vou para lá. Vamos lá seguir a história então, a história das férias. O que é que às vezes a gente faz? Mete a casa dentro do carro. É o periquito, o gato, o cão, vai tudo lá dentro que a gente já não acaba. Vai tudo no outro lado, já não cabemos lá dentro.

E do Algarve vamos a norte, à Galiça, à Corunha, para conhecer um grupo que se formou ali em 85 por Bieito Romero, e que depois tocou com Mike Oldfield, um gênio da música britânica, e tantos outros, e os Luar na Lubre pegaram na tradição celta galega. Nos violinos, nas gaitas, nos acordeões, as percussões e as flautas, e eles têm sido muito importantes no panorama do folk galego. E Luar é o Luar, e a Lubre é a floresta mágica onde os druidas celtas colhem o visco e tecem os seus feitiços. Do álbum Beira Atlântico de 1990, o segundo álbum, vamos escutar aqui a música Troquemos Moineira de Massaricos. E um abraço também ao Tiago, que permitiu conhecer este grupo, e ao Abílio, e a toda a comunidade da Rádio Portugal Star. E aos ouvintes, claro, um chicoração. E vamos curtir então os Luar na Lubre.

França celebra no dia 14 de julho o seu Dia Nacional, que celebra também, recorda a tomada da Bastilha, 14 de julho de 1789, foi tomada a prisão da Bastilha e o povo lutou contra o poder absolutista de Luís XVI. E esta revolução que foi despoletar de muitas mudanças sociais e que deixou assim uma provocação e ouvimos de França normalmente a Marselhesa com as suas notas de introdutórias bem conhecidas, porém há assim uns enfant terrible que mudam as coisas. Nasceu em 28, o Serge Gainsbourg, em Paris, e foi um enfant terrible. Escandalizou e provocou. Foi pintor, músico, compositor. E com grandes músicas, colaborações maravilhosas como com a Jane Birkin, e ele teve a coragem de escandalizar o povo ao gravar em Kingston, na Jamaica, músicas reggae. Com as I3s, Martha Griffiths, Rita Marley e Judy Mowat, as coristas dos Wailers, Sly Dunbar, Robbie Shakespeare, Michael Chung, e tantos outros músicos do reggae jamaicano, gravou o álbum Os Arm, etc. O álbum fantástico lançado em 79. Escandalizou e tem música Os Arm, etc. A versão da Marselhesa em reggae.

França é um país de escala global, tem territórios, departamentos em várias partes do mundo. Um dos sítios assim menos normalmente lembrados é a Córsega. Foi italiana, também passou depois para o domínio francês. É a terra natal de Napoleão Bonaparte e é também a terra de muitas tradições locais, de praias, com uma língua própria, o corso, e então vamos conhecer um grupo do norte da ilha da Córsega, e eles são os Messaggeri, e formaram-se em 96, e são Fabrice e o Jean-Michel Andreani, e com alguns familiares também. Eles cantam então a música da sua terra, e vamos escutar esta música que se chama em corso Pefa La Campa, ou em francês, porque ela possa viver, traduzindo, e então são os Imassageri.

Vamos atravessar o mar oceano até à Bahia, a nordeste do Brasil, onde iremos encontrar um grupo que se formou lá entre 59 e 60, os Tincoans. O nome vem de uma ave, o Tincoan, e eles cantam aqui uma canção que alude à cultura afro-brasileira. Tem aqui esta música, o Chorojô, e que canta sobre Mamãe Oxum, o orixá das águas doces, chorando e implorando por água. E então é uma inserção dos cantos afro-brasileiros na música popular brasileira. O Chorojô é um chorão, uma pessoa chorona. E então são os Tincoanos.

E o Cáucaso é aquela região ali encravada, onde se encontram a Europa e a Ásia, crescente fértil. E é a Arménia que viajamos para conhecer Sé Rouge, o nome artístico de Sé Rouge, Bagdasarian. Ele é músico de uma família também de músicos. Ele é libanês e arménio, e cruza essas inspirações na sua obra e vai-nos tocar uma música maravilhosa. Ishkanats, a dança dos príncipes.

Suzume é o pardal conhecido pela sua performance, pela sua voz maravilhosa. Este é o nome também de um anime de 2022, que é um filme que junta músicos japoneses também na sua banda sonora. O produtor deste banda sonora deste filme, aliás, é Makoto Shinkai, e aqui junta um grupo de rock de Kanagawa, os Red Wimps, e eles são o Yoshiro, Yusuke e Satoshi, e é aqui a colaboração com a cantora de Tóquio, que se chama Toaka. Então, é a Toaka e os Red Wimps a cantar Suzume, o Pardal.

entre 11 e 25 de julho de 1995, faleceram cerca de 8 mil bósnios muçulmanos na Guerra da Bósnia, no conhecido chamado Massacre de Srebrenica, e que agora lembramos porque não podemos esquecer a história. A Bósnia lembra a sua história, mas também traz para o futuro vozes maravilhosas para dizer que a união é o melhor caminho. Construir pontes, tal como foi reconstruída em Mostar, a famosa ponte de pedra. Alma Subašić, nascida em Konjic, 60 km de Sarajevo, de uma família de músicos e que canta a música da sua terra. Esta é a música que vamos escutar na voz da Alma, e por isso esta canção. Não existe nada igual em toda a Bósnia. Em Bósnio, nigde tako ko u Bosni nema.

tantos outros que poderia passar aqui, por isso vamos conhecer um músico australiano e samoano. Ele nasceu ali à beira-mar e bem na ponta leste de Austrália e com a sua mistura fantástica de várias origens, o Bobby Alou com The Byron Bay canta no seu ukulele A Vida no Mar, e por isso vamos conhecer Keep It Tropical.

Norton Daiello e Luanda Cosetti são os Couple Coffee, um casal brasileiro. A Luanda tem ligações a Portugal, é filha do padre, do antigo padre Alípio de Freitas, cantado por Zeca Afonso e que esteve preso pela ditadura, e brasileira, a militar. E aqui os Couple Coffee, que vivem em Portugal. O Norton Daiello é um contrabaixista fantástico, e que tem imensas colaborações na música portuguesa e não só, e eles cantam aqui uma composição de Zeca Afonso, de 1960, A Balada do Outono.

10 de julho de 1958. Era gravado no estúdio Odeon, no Rio de Janeiro, o álbum Chega de Saudade, por João Gilberto. E a música brasileira, a bossa nova, nunca mais foi a mesma. Vamos para o nosso intervalo na Portugal Star, mas vamos ficar aqui com a batida da bossa nova, João Gilberto. Chega de saudade.

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